Olá, boa tarde, dou-vos as boas-vindas para mais uma emissão Lusitânia na Rádio Boomerang. Já sabem, este é um espaço dedicado à lusofonia que vos é proposto duas vezes por semana. Estamos então por aqui aos sábados, tal como hoje, neste que é o dia 19 do mês de setembro, ano de 2026, e aos sábados preenchemos o espaço horário 14 horas e 30 minutos, 16 horas, mas também às quintas-feiras, aí entre as 13 e as 14 horas e 30 minutos. Aproveito também para relembrar que a Rádio Boomerang é uma estação que emite a partir da cidade de Roubaix para toda a metrópole liloise pela banda FM frequência 89.7 e também pelo sistema DAB+, ou seja, pela Rádio Numérica Terrestre. 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Eu sou o Mário Bessa e espero muito sinceramente que esteja tudo bem consigo, que esteja tendo uma ótima tarde, um bom fim de semana. Já agora, e se por acaso nos ouvem nas estradas conduzindo, prudência e atenção para que possa ter uma muito boa viagem. Para a emissão de hoje, e como é hábito aos sábados, preparámo-vos então alguns apontamentos, algumas informações. Teremos assim a oportunidade de vos apresentar a revista da imprensa, onde damos a conhecer os principais títulos de primeira página da edição da semana de jornais semanários portugueses. Teremos também uma página com informações de caráter mais local, isto é, relacionada com eventos que nos próximos tempos terão lugar aqui também na metrópole liloise. Eventos esses que poderão interessar a comunidade lusófona, essencialmente a comunidade portuguesa da referida metrópole. E lá mais para o final da emissão falaremos de desporto, futebol, das competições europeias a nível de clubes e também das principais competições do futebol profissional português. Mais concretamente falaremos da Taça de Portugal, da Primeira Liga e também da Segunda Liga. Obviamente que também vos preparámos uma diversificada seleção musical, a qual irá sendo divulgada no decorrer da emissão. Seleção musical da qual tivemos a oportunidade de ouvir dois temas, mesmo na abertura. Estivemos com um jovem lusodescendente, nascido aqui em França, mas já há muitos, muitos anos com residência em Portugal, há mais de... mas há praticamente 30 anos que deve ter ido para o nosso país. Falo-vos de Johnny Abreu, nascido aqui nos arredores de Paris. Ele que em 2018 apresentava um álbum que se intitula Reticências e do qual tivemos a oportunidade de ouvir uma belíssima melodia, a canção Imitações. E logo após, mais recente deste ano, um trabalho musical de DJ Santo, um EP, ou se quiserem, um mini-álbum, que se intitula 9102, DJ Santo, que com a participação dos Azeitonas Pretas, por aqui passaram interpretando esta noite, Vou-te Amar. Se porventura tem algum compromisso horário para que não se atrase, saiba também que estamos já com 41 minutos e alguns segundos passados das 14 horas. Estão feitas as apresentações para a emissão Lusitânia de hoje e assim sendo podemos regressar à música e fazê-lo com um enorme sucesso da música brasileira do ano de 2023. Uma canção incluída num álbum que se intitula Agroplay Verão. Falo-vos de Ana Castela, ela que por aqui passa então com esta belíssima melodia, um tema que tem por título Nosso Quadro.

Escutávamos mais uma produção deste ano, uma recriação de um clássico da música portuguesa. Versão original pertence de Lena D'Água, na altura acompanhada pela banda Atlântida, aqui a passar então numa versão da Maria Rapaz. Ouvimos ainda este Demagogia. Antes também deste ano, por aqui tinham passado os Sem Abrigo, por base também neste caso uma recriação de um tema que na origem pertence aos Polo Norte, Sem Abrigo, que nos interpretaram Um Caso Raro. E falam com desembaraço. Vamos já com praticamente 55 minutos passados das 14 horas. Aproveito então para renovar os votos de uma ótima tarde, bom fim de semana. E esta é a emissão Lusitânia na rádio Boomerang, emissão de sábado, 19º dia do mês de setembro, ano de 2026. Prosseguimos apresentando-vos a Revista da Imprensa. Como habitualmente aos sábados, neste apontamento, damo-vos a conhecer os principais títulos de primeira página da edição da semana de jornais semanários portugueses. Comecemos então pelo Expresso, jornal que faz manchete, ou se quiserem, que apresenta como título principal maioria.

das famílias já fugiu da taxa variável na habitação, acrescentado o mesmo semanário em subtítulos que empréstimos com taxa mista passaram a dominar novos contratos. Portugueses optam por solução que protege de nova escalada dos juros. Crédito à habitação atinge recorde em Portugal. O destaque fotográfico da edição desta semana do Semanário Expresso é feito com um robô e um tema que está relacionado com a inteligência artificial. Escreve então o Expresso: ainda vamos a tempo de travar o fim do mundo. Trump, o presidente norte-americano, e também Xi, o presidente chinês, entre o fim do mundo e a desconfiança. Os riscos e cenários que enfrentamos, da promessa de abundância à maior desigualdade, e também governo português desvaloriza tempestade na inteligência artificial. Noutros títulos da primeira página, o mesmo Semanário Expresso escreve: alunos sem escola, pais e diretores desmentem ministro. Fernando Alexandre, o ministro da Educação, tem dito que atraso na maioria das colocações resulta de matrículas feitas fora do prazo. Também uma referência à Igreja Católica, através do título: Santuário de Fátima mantém obra de arte de padre acusado de violação. No caso, um padre esloveno, Marco Rupnik, ele que fez mosaico do altar do santuário e é acusado de violar dezenas de mulheres. Por exemplo, no santuário de Lourdes, em França, uma sua obra já foi retirada. Há famílias desalojadas em Almada que não vão poder voltar a casa. A riba continua a mexer-se e é um risco para antigos moradores retirados nas derrocadas do passado mês de fevereiro. Costa Silva, ex-ministro da Economia do governo de António Costa, avisa: crise não se trata com migalhas. Costa Silva que alerta para impacto profundo no que diz respeito aos combustíveis na economia dos portugueses. Também destacada uma afirmação da ex-primeira-ministra da Finlândia, Sanna Marin, ela que diz que foi importante não pedir desculpa por ter uma vida pessoal ou por poder sair à noite. E também destacada uma afirmação do ator José Condessa, ele que afirma que se os miúdos me seguem, eu vou usar a minha voz. Passamos para um outro semanário, o Nascer do Sol, o qual apresenta como manchete, como título principal: Primeiro-Ministro estilo, Primeiro-Ministro Luís Montenegro, obviamente, impõe estilo Trump na comunicação do governo. O caso Luís Neves levou o gabinete do Primeiro-Ministro Luís Montenegro a adotar a lei da rolha e a passar a controlar toda a comunicação do governo. Nenhum ministro está autorizado a marcar entrevistas sem prévio consentimento de São Bento. Aposta é na divulgação da mensagem nas redes sociais à moda Trump. O regresso às aulas foi um exemplo da nova estratégia. Entretanto, a sucessão é de Nicolau Santos à frente da RTP, o canal televisivo público, abriu nova frente de polémica. Já agora, titula também o semanário Nascer do Sol que a administração da RTP, Luís Castro, é favorito no Conselho Geral com presidente do PCP. Noutros títulos da primeira página, o mesmo semanário Nascer do Sol destaca, por exemplo, uma sondagem que diz que a AD, a Aliança Democrática, que atualmente governa Portugal, volta a perder terreno para o PS, para o Partido Socialista e também para o Partido Chega. José Luís Carneiro, o atual líder do Partido Socialista, ainda segundo essa sondagem, é o preferido para o cargo de Primeiro-Ministro. Destaque fotográfico da edição desta semana do semanário Nascer do Sol, feita com o médico Adalberto Campos Fernandes, ele que também já foi ministro da Saúde e que em entrevista ao referido Nascer do Sol diz que o Presidente da República não tem porta-vozes
e nunca terá. Também uma referência à energia através do título China quer controlar gás em Portugal. E, por último, uma referência à maçonaria. Notáveis debatem fim do segredo. Os bastidores da reunião dos mais influentes maçons da Gola para discutirem uma inédita decisão judicial. Terminamos esta revista da imprensa olhando a primeira página da edição da semana do semanário O Diabo, o qual apresenta como manchete uma referência ao estado da educação em Portugal, mas não só, mas sobretudo então relacionado com a educação no nosso país. Apresenta como manchete o semanário O Diabo, emburrecidos, acrescentando em subtítulos que antigamente pais analfabetos criaram filhos educados, hoje pais formados criam filhos analfabetos e sem nenhuma educação. Sobre este assunto destaca também o semanário O Diabo na sua primeira página, artigos de opinião da deputada Ana Clara Birrento, deputada na Assembleia da República pelo partido CDS-PP, o Centro Democrático Social, o Partido Popular. Também o deputado do PSD, do Partido Social Democrata, José Pedro Louro, apresenta um apontamento sobre esta temática. O mesmo acontece com Manuela Tender, deputada do Partido Chega. Também Angélique da Teresa, deputada pelo Partido Iniciativa Liberal. E ainda o professor universitário Sérgio Vieira da Silva. Todos eles a se debruçarem sobre o assunto da educação no nosso país. Noutros títulos da primeira página, o mesmo semanário O Diabo destaca, por exemplo, o artigo de opinião direitas ao assunto sobre a inteligência artificial que será uma ameaça para a humanidade. É a pergunta que fica no ar. E também uma entrevista com Marina Mikhailenko, a embaixadora da Ucrânia em Portugal, ela que diz que a segurança da Ucrânia e a segurança de toda a Europa são indissociáveis. E assim preenchemos este habitual apontamento das nossas emissões dos sábados, a Revista da Imprensa, onde relembro, vos damos a conhecer os principais títulos de primeira página da edição da semana de jornais semanários portugueses. Regressamos à música com a banda DNA, eles que o ano passado apresentavam o álbum Simples e do qual passamos a escutar uma canção que se intitula Olola. Olola.

0: escutávamos uma dupla portuguesa, infelizmente já dissolvida, e eles que deixaram alguns bonitos temas para a história da música nacional, como por exemplo a canção que ouvimos ainda como fundo sonoro, um tema que na realidade é uma recriação de um original de uma outra dupla brasileira. Nesse caso, a versão original pertence a Zezé Di Camargo e Luciano, aqui a passar então na versão de Ricardo e Henrique, um tema que se intitula Tu Vais Ver e que inclusive deu nome ao álbum que Ricardo e Henrique apresentaram em 2001. Antes, por aqui, tinha passado Beth Candy, música do Brasil. O tema que ouvimos tem por título Me Rendi por Esse Amor.
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0: Estamos agora já com praticamente 15 minutos passados das 15 horas. Esta é a emissão Lusitânia na Rádio Boomerang, emissão que se refere à tarde de sábado, dia 19 do mês de setembro, ano de 2026. Uma vez mais, renovo os votos de uma ótima tarde, bom fim de semana, e para prosseguir apresento-vos algumas informações.

Começo por assinalar que no sábado, dia 26 deste mês de setembro, ou seja, de hoje a 8 dias, entre as 18 horas e a 1h30 da manhã, no Teatro Pierre de Roubaix, a direção da Associação Guineense de Solidariedade vai organizar um grande evento de divulgação e partilha da cultura da Guiné-Bissau. No decorrer desse evento, poderão assistir a exposições, concertos musicais e também apreciar a gastronomia guineense. A animação será assegurada pelo disc jockey DJ Ivas, também pelo grupo Mastacoli and the Giants e ainda pelo cantor Malam Mané, ex-Super Mama Jumbo. Haverá um serviço de bar com diversas bebidas e especialidades gastronómicas da Guiné-Bissau, como por exemplo arroz de galinha com molho de amendoins e também peixe grelhado com legumes. O preço de cada prato será de 7,50€, bebidas não incluídas. Em relação à entrada, o preço será de 5€, sendo que as crianças com menos de 7 anos terão entrada gratuita e as que tiverem idades compreendidas entre os 7 e os 15 anos pagarão 2,50€. O Teatro Pierre de Roubaix, onde terá então lugar esta grande festa da Associação Guineense de Solidariedade. Esse teatro está situado no número 78, Boulevard de Belfort, aqui na cidade de Roubaix. Como complemento de morada, saibam que o Teatro Pierre de Roubaix encontra-se bem perto do comissariado principal da Polícia de Roubaix. Para mais informações, tenho à vossa disposição vários números de telefone, por exemplo, 06-02-33-94-45 ou então 06-01-48-00-20 ou ainda 07-59-63-82-23. Informamos também que nos dias 8 e 11 do próximo mês de outubro, no cinema Le Méliès em Vila Nabdasca, vai ser projetado um filme brasileiro intitulado O Último Azul, aqui em França apresentado com o título Les Voyages de Teresa, uma obra cinematográfica realizada por Gabriel Mascaro e que tem nos papéis principais os atores Denise Weinberg, Rodrigo Santoro, Adanildo, Miriam Socorras e também Clarissa Pinheiro. O filme aborda de forma crítica o envelhecimento, mais precisamente o idadismo, ou seja, a discriminação pela idade, mas também aborda temas como a liberdade e a ressignificação da vida. O filme passa-se no Brasil, num futuro distópico, onde o governo decreta que todos os idosos com mais de 75 anos devem ser transferidos para colónias habitacionais remotas, sob o pretexto de lhes garantir uma velhice digna. A personagem central do filme, Teresa, uma mulher de 77 anos, é intimada a ir para essas colónias. Numa viagem entre o real e o fantástico, Teresa descobre que ainda é possível mudar o próprio destino, mesmo quando tudo parece decidido, e demonstra que a rebeldia e a vontade de futuro também pertencem aos mais velhos. Este é um dos grandes filmes dos últimos tempos do cinema brasileiro. Por exemplo, saibam que O Último Azul obteve já várias distinções em diversos festivais internacionais, merecendo o destaque o Urso de Prata na edição do ano passado do conceituado Festival de Cinema de Berlim, na Alemanha, e também o prémio do melhor filme ibero-americano da edição do ano passado do Festival de Cinema de Guadalajara, no México. O filme será então projetado em versão original, isto é, em português, português do Brasil, mas com legendas em francês, na quinta-feira, dia 8 de outubro, às 20h15, e no domingo, dia 11 do mesmo mês, às 16h30, projeções que ocorrerão na sala do cinema Le Méliès, situado Rue Traversière, no Centro Comercial do Tuyolô, na cidade de Vila Nabdasca. O preço da entrada será de 6€, sendo que existem tarifas reduzidas para estudantes, reformados, desempregados, etc.

Por último, relembro as permanências consulares que continuam a ter lugar de segunda a sexta-feira entre as 8 horas e 30 minutos e as 12 horas e 30 minutos na Mairie de Cartier de Lille-Centre, no número 10, Rue Pierre Dupont, na cidade de Lille. Não esqueçam, nestas presenças consulares poderão tratar de diversos assuntos de caráter administrativo, sendo possível, por exemplo, a obtenção do cartão de cidadão, a emissão de passaportes, procurações e reconhecimentos de assinatura. Atenção, estas presenças consulares funcionam unicamente mediante uma prévia marcação telefónica. Marcação essa que pode ser feita também de segunda a sexta-feira, mas entre as 14 e as 16 horas e 30 minutos, sendo que, para a referida marcação, tenha à vossa disposição o 06 87 60 56 68, repito, 06 87 60 56 68. De regresso à música, ficamos com mais uma produção deste ano, um dos mais recentes trabalhos musicais de um luso-descendente, nascido também aqui em França, Christophe Malheiro, e ele que por aqui passa com este amor à portuguesa.

Ouvimos mais uma produção deste ano, um tema pertença do projeto musical brasileiro Brazilian Sound. Como fundo sonoro, escutámos então ainda este Pão, Mel e Sal. Para trás, tínhamos deixado Nuno Ribeiro, por base o seu álbum do ano passado, intitulado Falar de Nós. Nuno Ribeiro, que nos interpretou Amor Limbo, canção na qual ele conta com a participação vocal de Blue Eye. Vamos então caminhando para o final da emissão Lusitânia de hoje, sábado, 19º dia do mês de setembro, ano de 2026. Relembro, aos sábados terminamos às 16 horas. Estamos agora já com exatamente 34 minutos passados das 15, o que quer dizer que nos encontramos então apenas 26 minutos do final. Vou então já de seguida aproveitar para vos apresentar o apontamento desportivo. Começo por salientar que o horário dos jogos de que vos vou falar são apresentados em hora francesa, ou seja, menos uma hora em Portugal. E quando falar de transmissões televisivas, essa informação será dada, evidentemente, à atenção daqueles que consigam captar os referidos canais. Começamos pelas competições europeias de futebol a nível de clubes, isto porque esta semana, nas passadas quarta e quinta-feiras, se disputaram os desafios da primeira jornada da fase de Liga da Liga Europa, competição que conta com a participação de duas equipas portuguesas, a saber, o Sport Lisboa e Benfica e também o Sport Clube União Torrense. Na passada quarta-feira, o Benfica jogou em Itália com o Milan AC, um desafio que terminou com a vitória do Benfica por 2-0. E na passada quinta-feira, o Torrense jogou na Noruega com o Lillestrøm, um encontro que terminou com a vitória do Torrense por 2-1. Na classificação, o Benfica ocupa o 7º lugar e o Torrense o 10º, ambos com 3 pontos. Os desafios da segunda jornada da Liga Europa de Benfica e Torrense estão agendados para a quinta-feira, dia 15.

devida altura, voltaremos então a falar desses desafios. De seguida passamos para a Taça de Portugal, competição na qual este fim de semana se vai disputar a segunda eliminatória, já com a presença das equipas da segunda liga. Devido ao elevado número de jogos desta eliminatória, vamos apenas falar dos encontros que terão transmissão televisiva. Saibam então que neste momento está a decorrer o Naval Felgueiras, um desafio que teve início às 15 horas e que pode ser acompanhado através de uma transmissão televisiva do Canal 11, o canal da Federação Portuguesa de Futebol. Quando estão jogados agora 35 minutos, o resultado vai dando vitória para o Felgueiras. Felgueiras que vai então vencendo por 1-0. Ainda hoje disputar-se-ão mais dois jogos, ambos com transmissão televisiva no Canal 11. Às 18 horas terá início o Oliveirense Penafiel e às 21 horas começará o Beira-Mar Belenenses. Amanhã, mais três jogos poderão ser acompanhados através de transmissões televisivas do Canal 11. Relembro, o canal da Federação Portuguesa de Futebol. Às 12 horas, ou se preferirem, ao meio-dia, terá início o Sacavanense-Farense. Às 15 horas começará o Simfãs-Leixões. E também amanhã, mas a partir das 18 horas, iniciar-se-á o Marco Maia. Já no que se refere aos dois principais campeonatos do futebol profissional português, vamos então começar pela segunda liga, competição na qual no passado fim de semana teve lugar a sexta jornada, jornada que terminou com os seguintes resultados: Torreense 0, Leixões 0, Académica de Coimbra 0, Benfica B 3, Portimonense 0, Tondela 2, Felgueiras 1, Penafiel 2, Aves 0, Farense 0, Chaves 1, Feirense 0, Amarante 2, União de Leiria 2, Porto B 2, Vizela 2 e Sporting B 1, Lourosa 2. No final da jornada, a classificação da segunda liga passou a ser a seguinte: primeiro Lourosa 16 pontos, segundo Penafiel com 13, terceiro Sporting B 12, quarto lugar Vizela 11 pontos, quintos Benfica B, União de Leiria, Leixões todos com 10 pontos. Depois no oitavo lugar temos Académica de Coimbra e também Tondela, décimo Farense com 8 pontos e menos um jogo, 11º Portimonense com 7, 12º Aves, Felgueiras e Torreense todos com 6 pontos, 15º Amarante 5 pontos, 16º Chaves e também Porto B, ambos com 4 pontos, mas o Chaves com menos o jogo, e no 18º e último lugar encontra-se o Feirense apenas com 1 ponto. Este fim de semana não se disputará então a habitual jornada da 2ª Liga, pois, relembro, as equipas que disputam este campeonato já vão participar na 2ª eliminatória da Taça de Portugal. Para terminar, falamos então da Primeira Liga, começando por dar conta dos resultados da sexta jornada disputada no passado fim de semana. Nacional da Madeira 1, Alverca 3, Casa Pia 1, Porto 4, Académico de Viseu 2, Vitória de Guimarães 1, Arouca 1, Santa Clara 2, Benfica 3, Gil Vicente 1, Famalicão 1, Sporting 1, Rio Ave 3, Estrela da Amadora 3, Moreirense 3, Marítimo 0 e Braga 1, Estoril 0. Agora na classificação da Primeira Liga temos primeiro ainda e sempre o Porto com 18 pontos, segundo o Benfica com 16, terceiros Sporting e Santa Clara 14 pontos, quinto lugar para Arouca, Estrela da Amadora e Braga todos com 10 pontos, oitavo Académico de Viseu com 8, nonos Gil Vicente, Marítimo e Moreirense todos com 7 pontos, 12º Alverca com 5, 13º Famalicão, Vitória de Guimarães, Nacional da Madeira e também Rio Ave com 4 pontos, 17º Estoril com 2 e no 18º e último lugar encontra-se o Casa Pia com apenas 1 ponto. Este fim de semana disputar-se-á a 7ª jornada da Primeira Liga, a qual começará hoje com 4 desafios. Às 16h30 e com transmissão televisiva na Sport TV 1 começará o Gil Vicente Marítimo. Também às 16h30 de hoje e com transmissão televisiva na Sport TV 2 iniciar-se-á o Nacional da Madeira Famalicão. Às 19h e com transmissão televisiva na Sport TV 3 começará o Alverca Rio Ave e ainda hoje, mas a partir das 21h30 e com transmissão televisiva na Sport TV 1 e também no canal 2 da Bwin Sport francesa, terá início o Sporting Arouca. Os restantes encontros desta 7ª jornada da Primeira Liga realizar-se-ão amanhã.

16:30 e com transmissão televisiva na Sport TV 1 começará o Moreirense Vitória de Guimarães. Ainda às 16:30 de amanhã e com transmissão televisiva na Sport TV 3 terá então início o Estrela da Amadora Académico de Viseu. Às 19:00 e com transmissão televisiva na Sport TV 2 e ainda no canal 6 da Bein Sport Francesa começará o Santa Clara Braga. Também às 19:00 de amanhã e com transmissão televisiva na Sport TV 3, iniciar-se-á o Estoril Casa Pia e por último às 20:30 e com transmissão televisiva na Sport TV 1 e também no canal 1 da Bein Sport Francesa, começará mais um grande clássico do futebol português, o Porto Benfica. Fechamos então aqui este outro apontamento habitual das nossas emissões dos sábados, a página desportiva. Vamos então regressar à música para as últimas propostas da emissão de hoje, recuando para já até ao ano de 2006, altura em que a banda Estado de Espírito apresentava o álbum A Vida Que Eu Sempre Quis, da qual passamos a ouvir o tema Algo Mais à Noite.

Concluída a emissão Lusitânia de hoje, sábado, 19º dia do mês de setembro, ano de 2026. A última sequência musical que tivemos a oportunidade de escutar foi iniciada com o MC Preto Africano, ele que por aqui passou interpretando uma recriação de um clássico da música brasileira. A versão original pertence de Reginaldo Rossi, MC Preto Africano com Garçom. Logo após tivemos a oportunidade de ouvir Marante, ele que também já teve a oportunidade de fazer também uma recriação do Garçom de Reginaldo Rossi, mas o Marante por aqui passou com um excerto do seu álbum original, trabalho musical de 2015, do qual ouvimos Vou Te Amarrar Na Minha Cama. E como fundo sonoro deste ano, ouvimos o projeto musical Sastia Music com Perfil Bonito. Café marcado, hora combinada. Agradeço então a atenção que me dispensaram. Desejo-vos a continuação de uma ótima tarde, um bom fim de semana. Marque encontro para uma próxima emissão. Por que não, já na próxima quinta-feira. Estaremos então por aqui a partir das 13 horas, relembrando ainda que a Rádio Boomerang é uma estação que emite a partir da cidade de Rubê para toda a metrópole Liloase pela banda FM, frequência 89.7, e também pelo sistema DAB+, ou seja, pela Rádio Numérica Terrestre, a rádio que pode ainda ser ouvida em qualquer parte do planeta pela internet. 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Deixo-vos com mais uma produção deste ano. Um tema pertence do projeto musical brasileiro Blow Records, uma canção que se intitula Predador de Perereca. Tudo bom, até a próxima, tchau.

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